0: de segurança ao Senhor.
1: Vai
0: em tua cu,
1: Senhor.
0: Vai em outro mundo,
1: Senhor.
0: Vai em outro mundo, Senhor. Vai em outro mundo, Senhor. Aleluia. Vai em outro mundo, Senhor.

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0: Jesus. Adorador, bom dia, amém.
1: Jesus.
0: Glória a
1: Jesus.
0: Amém.
1: Conte isso.
0: Glória a Jesus.